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Mal 20 e só se dar FM com melhores sons de Kiako Kedav, a esta altura das 7 horas e 12 minutos. Hoje, domingo, referente ao dia 19 de julho para 2023. Uma emissão que vai ter muito bem perto das 9 horas. É um prazer enorme trabalhar aqui para si. Estamos, portanto, a carregar melhores sons desde as 5 horas desta matina. Já disse que vamos ter muito bem perto das 9 horas. Eu sou o Bruno B. Maurício. Quem comanda, portanto, esta emissão. De domingo, hoje aqui na cidade FM, ouve-nos através da frequência 105.12 e na internet pelo www.rm.co.mz. Estamos juntos com melhores sons na cidade FM. Muito bom dia, bom domingo, ao ritmo de boa música na cidade.

Manhã de domingo na sua Cidade FM, 8 horas e 53 minutos, melhor música tocando no seu canal Cidade FM. Estamos em 105.2, ouve-nos também www.rm.co.mz. É um prazer enorme então trabalhar para si. E portanto arrancamos a nossa emissão por volta das 5 horas da manhã de hoje. E vamos até muito bem perto das 9 horas, já daqui a 6 minutos. Não me resta mais nada senão dizer tchau, mas com promessas de ainda voltar numa próxima oportunidade. Recebo um forte abraço do Bernabé Maurício. Daqui a pouco, melhor música ainda vai continuar na Cidade FM com Santos Nunes. Muito bom dia e um bom domingo.

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1: Ouvinte, estamos de volta depois da nossa montra publicitária nesta manhã de domingo, referente ao dia 19 de julho de 2026, num dia em que marcamos presença no terceiro para mais uma emissão. E, obviamente, esta emissão que vai ter muito bem perto das 13 e são momentos de música, momentos que estamos a relaxar, porque dizem que fim de semana é reservado, na verdade, não para muito trabalho, porém, para darmos oportunidade também de nós mesmos desfrutar daquilo que é do melhor. E uma das coisas que nos fazem acreditar que estamos a desfrutar da melhor forma possível é com o surgimento da rádio. E a Rádio Cidade faz o seu papel de comunicar, educar e entreter a ti, amigo ouvinte, que está ligado à Rádio Cidade Beira em 105.2. Por isso estamos então a oferecer músicas de qualidade para que o amigo ouvinte sinta-se relaxado neste domingo, não é? Sinta-se mais leve, até porque estamos a conta-gotas para, portanto, chegar o dia laboral, não é? Que segunda-feira é já amanhã, melhor, daqui a pouco, segunda-feira, já começa então a se fazer sentir e começa aquela correria diária, não é? São rotinas apertadas, rotinas pesadas, e nada melhor que desfrutar do domingo em família, acima de tudo, não é? Aproveite este domingo para levar a sua criança para dar uma passeada, não é? Para um passeio básico, leva a sua família para um passeio, reúna com a família, converse com as crianças, até porque é o momento certo, não é? Principalmente aos pais e aos encarregados de educação que têm em crianças em casa, já numa idade, algumas na idade de puberdade, outras na idade também já estão a donzelar, não é? Então é importante sentar com a criança, conversar, não é? Sem tabu, mas de uma forma mais leve, por forma a mantê-lo ainda mais seguro. Afinal de contas, a boa educação não só colhemos na rua, mas também aquela que buscamos dentro de casa, com quem nos viu nascer, crescer e, acima de tudo, progredir, não é? Então, pais ou encarregados de educação, alguns a esta altura já estão na igreja, não é? Alguns estão a caminho da igreja e queremos desejar um ótimo domingo, uma boa reunião religiosa, ou se preferirem, um bom culto, uma boa missa, não é? E, obviamente, queremos também pedir que orem por todos aqueles que neste momento necessitam, não é? Da bênção divina. Afinal de contas, há muita gente no leito hospitalar que neste momento acompanham-nos, porém, que estão a lutar, não é? Com a vida, algumas estão numa situação de desespero. Então, estamos a pedir para que orem por aqueles e também para nós que não conseguimos ir à igreja, obviamente. Pela natureza do nosso trabalho, estamos aqui hoje a servir a ti, amigo ouvinte. Então, queremos também pedir para que o amigo ouvinte ore por nós, reze por nós e, acima de tudo, interceda por todas as coisas boas, não é? Para que todas as coisas boas aconteçam em nossas vidas. E também aos que não se encontram a gozar de boa saúde, nesta altura, quero uma vez mais desejá-los rápidas melhoras e que possam voltar o mais breve possível ao convívio de todos. Aos aniversariantes, um feliz aniversário! Feliz aniversário a todos aqueles que hoje celebram mais um ano de vida, mais prosperidade nesta nova etapa, uma nova idade que exige responsabilidade. Então, estamos a pedir para que sejam responsáveis ao mais alto nível, não é? Ao mais alto nível, até porque São anos que estão a aumentar, mas também é o tempo que nós estamos a receber com uma visão diferente. Então, os meus parabéns a todos aqueles que celebram mais um ano de vida hoje. Um feliz aniversário, muitos sucessos, Deus sempre em primeiríssimo lugar. Afinal de contas, é importante colocar Deus em primeiro lugar. Portanto, meus parabéns, em nome desta equipa, em meu nome próprio, desejo um feliz aniversário a ti, amigo ouvinte, que celebra mais um ano de vida neste domingo, 19 de julho de 2026. Estamos com 10 horas e 29 minutos. Bom trabalho a todos aqueles que estão neste momento a cumprir com o horário laboral, não é? Até porque alguns, pela natureza, ou melhor, dada a natureza do seu trabalho, não pode ser interrompida. Então estamos aqui justamente também para lhe fazer companhia da melhor forma possível. Escutem a Rádio Cidade, busquem o conforto que precisam, busquem, não é, a solução que vocês precisam para as vossas vidas. Estamos aqui para servi-los, como sempre. 30 minutos passam depois das 10 em Moçambique, ouvinte, continuamos cá deste lado a lhe oferecer melhor da música e também da palavra amiga. Santos Nunes é meu nome, estou contigo, como tem sido sempre, com aquele carinho, aquele amor. Aliás, é com amor e por amor que eu estou aqui. Hoje domingo é o dia para expulsar todos os males, tirar todo o sentimento de inveja, tirar tudo aquilo que nos apoquenta, tirar tudo aquilo que possa atrapalhar a nossa vida, a vida dos que nós amamos, a vida dos que nós temos por perto. Então, tira o sentimento de ódio, tira este sentimento de culpa. Se tiver que pedir perdão, peça perdão. Se tiver que perdoar, perdoe. Nunca é tarde. Está bem? Infelizmente também queremos desejar muita força à família do jovem rapper da cidade da Beira, que infelizmente muito cedo partiu para a eternidade. Falamos do MC Mastone, que perdeu a vida ontem, sábado, vítima de acidente de aviação, quando regressava de um show em Mafambice, no distrito do Dondo. Queremos, a esta altura, em nome da Rádio Cidade, em meu nome próprio, render esta homenagem ao MC Mastone, o Mastone que obviamente notabilizou-se no mundo da música como sendo um dos artistas que revoluciona o rap, não é? Com a sua forma de fazer música, com o seu jeito cómico, não é? Mastone, que é detentor de muitas músicas, mas com destaque para músicas de intervenção social. Primeiro tem uma música que retrata, não é, ou que conta na primeira pessoa sobre uma experiência de ter que viajar pela primeira vez a um outro ponto do país, de uma província para outra. Então, depois veio também a trazer uma nova forma de uma nova forma não, mas sim trouxe também aquilo que chamamos de intervenção social, críticas sobre algumas situações que têm apoquentado a vida dos moçambicanos. A quando da crise de combustível no nosso país, sobretudo na cidade da Beira, o MC Mastone não poupou a caneta e decidiu exprimir os sentimentos portanto, trazer, não é, à tona o sofrimento vivido pelos automobilistas e não só, também por aqueles que têm combustível como a fonte, não é, para realizar as suas atividades, perdão, as suas atividades. E nós queremos, deste lado, endereçar uma vez mais ao MC Mastone um descanso eterno e em paz, e que a família esteja nesta altura, portanto, sei que não é fácil, mas endereçamos palavras de conforto à família do MC Mastone. Os homens vão, porém as obras ficam, e nós acompanhamos o Mastone desde o início da sua carreira. Aliás, o Mastone, antes mesmo de engrenar no mundo da música, já fazia algumas batalhas de rua, não é, onde ganhou destaque junto dos seus amigos, Barras na Street, não é? É o movimento que teria lançado o MC Mastone, e Depois disto, o MC Mastone ganhou destaque no mundo do rap moçambicano, como também teve convite de vários artistas de renome, vários rappers de renome, para participar em alguns eventos na capital moçambicana, Maputo, que também seria um dos seus sonhos atuar no palco em Maputo, e não só também apresentar o seu trabalho na capital do país. Infelizmente, seu homem foi. Porém, a obra fica. E todos nós conhecemos o MC Mastone como uma grande obra. Esta obra aqui é necessariamente inconfundível. Não se pode falar do MC Mastone sem falar, portanto, de. Sem falar de superação. Não temos como falar de superação, resiliência, sem falar do MC Mastone. Vamos acompanhar então essa música do MC Mastone em jeito de homenagem a este artista que infelizmente já não faz parte do mundo.

0: chapa. 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
1: Tás no chapa.
0: Tás com diarreia.
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0: Manda parar, mano.
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0: Paragem, cobrador.
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tudo começou quando o governo determinou a dizer o seguinte, que olha lá, não há necessidade de especulação de preço, porque existe combustível, né? Existe combustível até no mês de maio. Entende, né? Então, por causa dessa decisão que o governo tomou, isso implicou alguns estabelecimentos de bomba, fechar as bombas para esperar essa tal...

0: essa subida oficial. Sim, por mim seria melhor que, epa, deixasse aqui um preço suficiente. É mercado, vamos pagar. Porque está difícil, mano.
1: Yeah. MC Mastone. Uma carta ao presidente. Senhor presidente,
2: escuta.
1: Agradecer pelos feitos, mas hoje recebe esta carta.
3: Senhor presidente, hoje eu mando esta carta

0: Muito bem, ouvimos então estas músicas do MC Mastone, o jovem artista que infelizmente perdeu a vida ontem, sábado 18 de julho de 2026, vítima de acidente de viação quando regressava de Mafambice, não é? Portanto, depois de uma atuação musical, até aqui a informação que nós temos. Portanto, já há informações sobre as exéquias do rapper Mastone, MC Mastone, não é? Que realizar-se-á, portanto, na terça-feira, no cemitério da Cerâmica. Portanto, uma vez mais, desejamos a toda a família do Mastone, a família enlutada neste caso, portanto, os nossos sinceros sentimentos, os nossos pésames ao MC Mastone, bom descanso. Ouvinte, estamos com 10 horas e 44 minutos em Moçambique, numa altura em que a nossa cidade registra nesta altura, passa a repetição, 24 graus de máxima em termos de temperatura, com sensação térmica de 25 graus, não é? Um dia soalheiro na cidade da Beira, porém com tendências de frio a partir das 17 horas, já começa a ficar mais fresco, não é? Portanto, hoje não será diferente. Às 23, às 17 horas teremos então uma temperatura de 24 graus com tendências mais frias. Então, se for a sair aí, hoje é dia da final, olha. Hoje é um dia, mas antes de falarmos do futebol, antes de falarmos desta grande final, a final. Vamos então honrar com os nossos compromissos comerciais e eu volto num piscar de olho, porque afinal de contas temos muita coisa a falar sobre este Mundial, não é? Mas é importante tirar toda a impureza do coração, porque hoje jogam os melhores. Se estão na final, então são os melhores. Vamos ao nosso compromisso comercial e eu volto dentro de instantes. Bom dia.
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1: Muito bem, estamos de volta depois dessa breve pausa para honrar com os nossos compromissos comerciais. Estamos com 10 horas e 50 minutos em Moçambique. Dia de jogo, dia de mundial, como dizem os espanhóis, um dia de partir. Um dia de partir para as melhores seleções. Digo não porque eu seja o torcedor de uma ou da outra, não, não tem nada a ver. Digo melhor porque chegaram até a final, não é? São equipas que estão entre as quatro melhores. Depois de ontem se conhecer quem é o terceiro classificado, neste caso a Inglaterra, sagrou-se terceiro classificado neste campeonato do mundo, edição 2026, frente à França, onde conseguiu então atingir a marca dos 6 golos contra os 4 da França, não é? Onde na primeira parte a Inglaterra esteve a dominar por completo o jogo e foi obviamente ao intervalo vencendo por 4 bolas a resposta à sua congênere da França. Entretanto, hoje vamos então melhor. A França fica em quarto lugar, não é? A França do Kylian Mbappé, porém o Kylian Mbappé concorre para o melhor marcador desta prova, atualmente com 10 golos, não é? E de seguida vem o argentino Lionel Messi com 8 golos e também 4, se não me memória não me trai, 4 ou 3 assistências, 4 assistências, não é? Que tem o Lionel Messi. E obviamente, se o Messi marca hoje, pelo menos 2 golos, também pode estar a um passo de ser o melhor marcador desta Copa do Mundo, edição 2020. E seja, a final da Copa do Mundo está batendo, não é? Batendo a porta, claro que aquela dúvida de onde os atletas da Espanha e Argentina sempre aparece, não é? A seleção espanhola tem todo o seu elenco atuando no futebol europeu, enquanto a Argentina é mais mesclada com jogadores distribuídos entre clubes da Europa e da América. E, obviamente, fica esta análise por parte de alguns desportistas onde afirmam que a Espanha pode ter melhor prestação justamente pelo nível de profissionalismo, não é? O nível de competitividade dos seus atletas, onde uma boa percentagem milita no Barcelona, não é? Uma das melhores equipas, se não também o melhor clube do mundo. Se não o melhor clube do mundo, não é? Então, pronto, temos aqui o caso de alguns atletas que militam, portanto, em alguns clubes, não é?

Nesta temporada temos aí o Dani Olmo, o Lionel Messi, não, o Lamine Yamal, o Cubarsí, que militam no Barcelona, não é? Tantos outros também que certamente prefazem, melhores, fazem parte de grandes clubes. Temos o caso de jogadores que militam no Atlético de Bilbao, no Paris Saint-Germain, Manchester City, Atlético de Madrid, não é? Real Sociedade. Pronto, são jogadores que certamente também têm uma larga, mas larga experiência. E fica esta análise por parte de alguns analistas desportivos face a esta grande final de hoje à noite, quando forem pontualmente 21 horas de Maputo, neste caso de Moçambique, começa então o jogo entre a Argentina e a Espanha nesta grande final do Campeonato do Mundo em Futebol, no Campeonato da FIFA neste caso. E pronto, os adeptos mais felizes, que nesta altura estão mesmo com o coração tranquilo, são os adeptos do Barcelona, não é? Porque dividem este carinho por Lionel Messi, pelo Barcelona, por Lamine Yamal, Pau Cubarsí, tantos outros atletas que militam. Então, pronto, dizem que estamos naquele sentimento de tanto faz. Um golo entra do outro lado, na mesma vamos festejar. Do outro lado, vamos festejar. Então, é uma reunião em família. Não é simplesmente um jogo, mas sim uma reunião em família. Portanto, são as emoções do Campeonato do Mundo em Futebol, que hoje vai então conhecer, não é, o grande vencedor desta prova, onde temos a primeira e a última dança de grandes astros do futebol mundial, não é? Temos o Lionel Messi, que encerra este ciclo com esta final. Com 39 anos, já ganhou tudo no futebol, tudo, mas tudo e menos nada. O maior jogador de toda a história de futebol. E temos este talento em ascensão, o Lamine Yamal, que estreia-se com a camisola da Espanha neste grande mundial e que chega à final. Pode ser uma estreia histórica também para o Lamine Yamal, não é? Pode ser uma estreia histórica para o Lamine Yamal, mas pronto, vence o melhor, somos de quem ganha. Não preciso falar muito, eu sou do Barcelona, não é? E obviamente, um fã incondicional do Lionel Messi. Aliás, também sempre apoiei a Espanha. A Espanha também é uma das seleções que tenho como favorita, não é, no mundo do desporto, na minha paixão por desporto. Estamos com 10 horas e 57 minutos em Moçambique, com 20 votos renovados do Moto Mascuta. A você que nos acompanha, de onde quer que esteja, somos a Rádio Cidade, transmitimos do canal 105.2 através do nosso sítio eletrónico. Também estamos lá, www.rm.co.mz, Rádio Online, Rádio Cidade Beira. Já está a par, melhor, estará a par de todas as novidades em qualquer parte do mundo. Agora deixe-me mandar um forte abraço aos nossos ouvintes da Itália, de Portugal, da Argentina, não é? Em Buenos Aires temos alguns ouvintes também que têm dado feedback, que mandam mensagem para a nossa página no Facebook. Também ouvintes de Portugal, ouvintes do Brasil, ouvintes de São Tomé e Príncipe, de Angola. O nosso muito, mas muito, muito obrigado pelo carinho da vossa maravilhosa audiência. Também temos os nossos ouvintes aqui fora da província de Sofala, fora da Beira, que estão em Maputo, não é? Como é o caso de Mufundice e tantos outros também que nos têm acompanhado carinhosamente a partir destes pontos, através do nosso sítio eletrónico www.rm.co.mz. E, obviamente, pode também acompanhar todas as novidades a partir da nossa página no Facebook. No Facebook, estamos Rádio Cidade Ifen Beira, ou se preferirem, Rádio Cidade Traço Beira. Clica, coloca o like, siga-nos e partilhe a sua experiência como ouvinte com a nossa gloriosa
Rádio. É glorioso assim. Também, uns parabéns, vai.

0: para a Rádio Cidade de Maputo, que celebrou 17 de julho, 33 anos de existência, e estamos felizes também por estes feitos da Rádio Cidade de Maputo, sendo a primeira rádio cidade a ser implementada, portanto, antes da Rádio Cidade de Beira. A Rádio Cidade de Beira agora com 26, a caminho dos 27 anos, estamos com 26 anos agora, a caminho dos 27 anos, e estamos firmes ainda com o sentimento de missão, e que certamente vamos continuar a oferecer aquilo que o amigo ouvinte precisa no seu dia a dia, que é comunicação, educação e entretenimento acima de tudo. Um minuto passam, ou melhor, faltam-nos para chegar à marca 11 em termos de horas no nosso país. Votos de uma excelente escuta, e nós, cá deste lado, continuamos a trazer o pulsar daquilo que tem sido o melhor no país, na província e na cidade. Estimado ouvinte, em Moçambique, são neste momento 11 horas.
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0: Onze horas no país, música no seu receptor, aumenta o volume, porque nós vamos arrebentar com a escala. De Dondo, chama-se Mr. Flizzle.

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Cota Domingos Muniz, também conhecido como Tima Gala. Daqui o teu filho mais novo. E se as flores são para ser dadas enquanto as suas cá estão, toma as minhas flores, cheira as minhas flores. Muito obrigado por teres me entendido. Também ninguém podia me entender como tu é que me fizeste, né?

A música do Ray Breaker de Chimoio, província de Manica, que nos trouxe este coração grande. Uma música que nos traz uma grande nostalgia da Vila Peri, atual cidade de Chimoio. Chimoio que celebrou então o seu aniversário recentemente, não é? E queremos uma vez mais desejar uma ótima escuta aos ouvintes da província de Manica, neste caso em Chimoio, pela passagem do aniversário de elevação à categoria de cidade. São 57 anos. E depois de Chimoio vamos então fazer uma viagem ao rap lusófono, onde nesta altura vamos convidar três vozes que nos vão trazer uma música. Dalila, pertencente ao Phoenix RDC.

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Nos últimos 4 meses, houve mais de 10 mortes devido à luta de gangues, a maioria residente na linha de Sintra. 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

0: Isto é da Bomb Records. 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
1: As ruas estão a arder e nós também estamos aqui do outro lado a arder, como deve ser, com estas grandes músicas que nos trazem uma verdadeira nostalgia, não é? Viajamos ao passado ouvindo o hip-hop moçambicano que, outrora, ou melhor, na época, então, é considerado um dos melhores rappers da lusofonia, um dos melhores fazedores de rap na lusofonia, não é? E, na altura, era notório e também era quase que tradição fazer parte de algum grupo e obviamente também fazer parte de algum comboio, não é? Mas existiram rappers que notabilizaram-se a solo, em carreiras a solo também, mas que não fugiram da regra, vieram de muitos, de grandes labels que obviamente fizeram furor na época. Estamos com 12 horas e 3 minutos em Moçambique. Ouvinte está ligado à Rádio Cidade Beira em 105.2, na companhia certa e amiga de Santos Nunes. É domingo, um dia calmo, um dia de almoço em família, e por que não continuarmos cá deste lado a juntar a família como deve ser? Vamos então ouvir mais música nesta hora. Boa tarde, estamos juntos.
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0: 20, estamos com 13 horas e 4 minutos em Moçambique. Chegamos ao fim de mais uma emissão neste caso. Foram 4 horas de muita companhia, informação, boa música e partilha. Muito obrigado pela sua audiência, pela sua companhia, não é? E também pela interação que vocês têm conosco no Facebook. Muito obrigado também por estarem sempre do nosso lado, apoiar como deve ser. É domingo, é o primeiro dia da semana e amanhã começa o primeiro dia útil da semana e queremos fortificar o nosso compromisso contigo, amigo ouvinte. Muito obrigado também a todos aqueles que não em sequer momento algum desligaram o seu receptor, não é? É um privilégio fazer parte do seu dia. Em nome de toda a equipa, desejamos uma excelente tarde de domingo. Continue ligado à Rádio Cidade Beira em 105.2 porque o melhor programa continua. Portanto, para amanhã, segunda-feira. Hoje domingo, estamos com uma temperatura nesta altura de 24 graus, com sensação térmica de 25. Para amanhã, segunda-feira, prevê-se uma temperatura de, 26 graus de máxima, mínima de 19, com, algumas previsões que apontam para um dia solheiro e, obviamente, será um dia também agradável, não é? Um dia de céu limpo para a cidade da Beira, 20 de julho de 2026. Olha, previsão é previsão. Pode mudar a qualquer altura, não é? Mas, por enquanto, a previsão que podemos adiantar é de que a máxima será, então, 26, mínima de 25 para esta segunda-feira. Ouvinte, 13 horas e 6 minutos, não dá para mais nada. Despeço-me com o sentimento de dever cumprido e com a promessa de voltar numa próxima oportunidade. Mas antes, deixe-me mandar um forte abraço aí ao meu barbeiro oficial, a Undengue, Barbearia Undengue, que sempre cuida do meu look, cuida do meu cabelo. Obrigado aí pelo carinho e pela audiência. Sei que está aí também o Timóteo, o Jaime, não é? O próprio Undengue, estão aí no Maquinino, aí no mercado do Maquinino, não é? Obrigado aí pelo carinho e também pelo tratamento Barbearia Undengue do Maquinino. E a todo um vasto auditório, Canimambo, Takuta, Kinashukuro, Tabonga Maningue. Nós vamos e voltamos numa próxima oportunidade, mas nós continuamos a lhe transmitir o melhor de rádio, não é? Até a próxima emissão. Forte abraço. Fiquem com Deus. Despede-se Santos Nunes, que esteve na cabine de locução com Marcelino Viola nos cuidados técnicos e também, a posterior, Domingos Andicene toma parte desta equipa. Boa tarde, bom domingo, bom jogo, boa final de Mundial, nada de pancadarias porque um perdeu, outro ganhou, nada disso. Vamos assistir num ambiente de paz, num ambiente de tranquilidade acima de tudo. Tchau, tchau. Fiquem já a seguir com música do Yannick Afromen ao lado do Cef Tanzio, melhor, do Cef, música do Cef ao lado do Yannick Afromen, Bairro Superstar. Hoje é domingo, um dia para visitar a família. Tchau, tchau.
1: Ainda bem que hoje é domingo, vou visitar alguém super especial.

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0: estudantes?
1: Não.
0: Aqui fala o vosso professor Stan.
2: Trago comigo hoje um tema tão interessante. O que fazer para uma relação ser perfeita?
0: Portanto, trago comigo três
3: A cidade.
0: A, B e C. Alguém tem uma ideia de relação
4: A alternativa B, rica e exigente, é tudo que o homem precisa.
3: Cidade.
5: A linha A, rabuda e gostosa. É isso que um homem quer.
4: Eu fico com a alternativa C, porque um homem merece uma mulher amável e respeitosa. Porque o amor e o respeito é a base de uma relação.
6: Eu acho que cada relação é uma relação, desde cada um encontra o que quer no outro.

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0: É desta forma, com música boa, que nós invadimos o seu receptor hoje para trazer então uma conversa fantástica com o ESC. É isso?
1: Sim, é isso.
0: Eu me recordo que a última vez que estivemos juntos tive problemas para reter este nome. E então, meu querido, conta-me, está tudo bem contigo, a tua carreira?
1: Mais uma vez aqui o jovem Dilson EAC e dizer que a minha carreira está a andar de uma forma muito gongórica mesmo, está sendo uma bênção. E não sei, de vez não tenho palavras, até tem certas coisas, chega de surpresa, né? Mas a carreira está andando, graças àqueles que nos escutam em casa.
0: Muito bem. Olha, o Edilson, neste caso o EAC, é cantor gospel. E isto é algo que de alguma forma surpreende-me, né? Porque o Edilson é jovem.
1: Sim, é jovem.
0: E nós sabemos que boa parte dos nossos jovens optam sempre, se é para ser cantor, cantam rap. Mas atenção que o gospel não tem nada a ver com o estilo musical,
1: sim,
0: né?
1: Sim,
0: o gospel
1: sim.
0: É sobre a letra, não
1: a
0: é
1: letra.
0: Isso?
1: Sim,
0: exatamente.
1: Sim.
0: Mas o que acontece é que muitos jovens sempre optam por por outras temáticas, né?
1: Sim.
0: No que diz respeito à música. Se entram para o rap, vão cantar sobre resiliência, vão cantar sobre traição, vão cantar sobre amor, vão cantar tudo menos sobre Deus.
1: Sim.
0: É, se cantam sobre amor, é sobre o amor entre um homem e uma mulher, sobre o amor entre mãe e filho, mas não sobre o amor de Deus para conosco.
1: Sim,
0: o porquê de um jovem como tu enveredar por estes caminhos, seguir o estilo gospel?
1: É que, de verdade, para eu cantar o estilo gospel é porque eu amo mesmo e eu decidi escolher esse princípio. Pode haver o que pode haver, mas o que forem as minhas letras, sempre será gospel. Eu amo música gospel. Dizer para escrever músicas de amor, já assim, não escrevo. Mas gospel, sim.
0: Muito
1: eu
0: bem.
1: Eu amo gospel.
0: E quando é que começa a cantar? Começa a cantar com quantos anos e aonde? Eu acredito que começou a cantar na igreja.
1: Mas de verdade, não. Eu aprendi a cantando mesmo antes de eu ir à igreja.
0: É,
1: sim,
0: foi muito
1: eu
0: antes.
1: Já era um profissional antes de eu ir à igreja.
0: É.
1: E esse tempo com 6 anos que eu comecei a cantar. Com 6 anos ia lá aperfeiçoando, vendo a tia lá, cantando, encantando. Eu cada vez mais seguia ela, imitando. Então, desde já que a tia também era uma da religião, também uma pessoa que adora a Deus, então, drasticamente acabei de entrar no mesmo buraco.
0: Exatamente.
1: E daí, para sair foi muito difícil.
0: E já tentaste sair, já tentaste cantar outros temas
1: sim,
0: que
1: já,
0: não
1: já,
0: fossem
1: já,
0: ligados
1: já,
0: a Deus.
1: Já, mas
0: e recebeste chicotadas?
1: Sim.
0: Recebeste chicotadas, porque olha, eu tenho indicação de que as pessoas que começam, portanto, a cantar na igreja, né? E que depois, de alguma forma, quando atingem, se calhar, o sucesso, quando atingem o auge... Uhum. Acabam não cantando mais para Deus.
1: Sim.
0: Exatamente.
1: Sim.
0: Acabam cantando outras temáticas, sim. Cantam outros temas e Deus muitas vezes dá chicotadas.
1: Se
0: é um dom, ele tira. Será que isso é verdade?
1: Será que isso é verdade? É verdade, sim.
0: E quando tentou sair, não recebeu esta chicotada, não. Passou a expressão?
1: Acredito que eu acho que não, né? Acho que não, né?
0: Muito bem, sim. Muito bem. Mas olha, tentou sair de que forma? Cantando músicas dos outros artistas ou tentou escrever outras temáticas?
1: Tentando cantar a música dos outros artistas, porque todas as músicas que eu acabei, que eu escrevo, é só gospel. Ainda não escrevi mais nenhuma música assim, não,
0: que
1: mas
0: não...
1: só gospel.
0: Muito bem,
1: então,
0: muito bem.
1: Já para tal, nos shows... É onde que eu acabo de interpretando também outros músicos.
0: Exato.
1: Mas o que se for meu, de escrita mesmo, não.
0: Oba, muito bem. E essa é uma escolha própria ou é algo divino, né? É assim, eu é uma escolha própria ou é algo divino? Costuma-se dizer que, olha, Deus, ele fala connosco de várias formas, né?
1: Sim,
0: Se calhar o Edilson teve aí um sonho. Como é que
1: não.
0: foi? Ou foi mesmo uma vontade? Porque também
1: Pode ter
0: pode ter
1: vontade, né?
0: acontecido, né?
1: Sim.
0: Pode ter só vontade de,
1: Sim.
0: olha, escrever sobre Deus.
1: Sim. De forma mais profícua, as músicas que eu escrevo vêm de várias maneiras. Às vezes eu assisto história de uma família, bem, escuto história de uma família que estão a passar por necessidade de XY. E aqui, aí aquilo, aquele cenário faz-me levar a escrever uma música. Eu já sonhei várias vezes a cantar uma música. Eu acordo na mesma noite e pego meu caderno e começo a escrever.
0: Então é assim como vem, portanto, a
1: É assim.
0: inspiração.
1: É por isso que as músicas mesmo, estão cheias de abates.
0: Muito bem. E falando mesmo em músicas, tu tens aqui um novo trabalho, chama-se Exemorripo. Não sei
1: Sim.
0: se eu pronunciei da melhor forma
1: Sim,
0: possível.
1: sim, sim, sim, sim, sim.
0: E é uma música que tu estreaste ontem. Eu tive a oportunidade.
1: Espera, Xemuripo não foi de onde? Foi de onde foi o
0: Ah,
1: Chakamwari.
0: com Chakamwari, é
1: Yes,
0: isso,
1: yes,
0: ok. Então, sim, tive a oportunidade de ver aí, vamos lá, a divulgação que estavas, portanto, a fazer. E agora diga-nos, como é que foi a recepção desta música? Como é que os teus fãs, como é que as pessoas receberam, portanto, esta música? E depois diga-nos também o que é que retrata, né? Com o
1: sim.
0: Chakamwari. Eu já sei qual é o significado de Muari. Muari é Deus, né?
1: Sim, sim, sim, sim.
0: Exatamente. Agora com Chaka já é outra coisa que eu não
1: É
0: sei.
1: procurá-lo.
0: Então é isso.
1: Sim.
0: Diga-nos como é que foi a recepção desta música por parte daqueles que acompanham o teu trabalho, o que é que esta música retrata.
1: Sim, a recepção mesmo da música foi muito, muito bem recebida, principalmente pelo meu tio Adelino, minha mãe. É muito mais outro, minha tia Isabela, ele que tem cantado comigo também, é uma das minhas coristas, e também uma das queridas, Amélia, James, e Carisma, Jordão, muito mais. Eu acabei de receber muitos repertórios sobre a música e disseram que gostei muito dessa música e Xemuripo agora já vamos descartar, vamos brincar com essa nova. Sim.
0: Ah, porque o Xemurripo é um dos teus sucessos.
1: Foi um dos meus sucessos, o maior deles.
0: Maior
1: Sim, de
0: sucesso.
1: todas as
0: E o que é que
1: músicas.
0: retrata esta música, Xemurripo?
1: Xemuripo. Sim, Jesus está.
0: É uma adoração.
1: É um louvor.
0: É um louvor, não
1: Sim.
0: é?
1: Onde que eu vou, o que eu for a pegar, os filhos que eu tenho, a família, Jesus está lá.
0: Jesus está lá.
1: Sim, Xemuripo. Jesus
0: Muito bem.
1: está.
0: Podemos ouvir um bocadinho esta música?
1: Xemuripo.
0: Sim, um cheirinho. E olha que aqui é tudo ao vivo, hein? Tudo ao vivo. Ele está a cantar para nós. Vamos a isso.

0: é caso para dizer e chamo Ripo na Rádio Cidade.
1: Muito bem.
0: É, é verdade, ele está aqui, sem dúvida alguma. Agora diga-me algo. Já deu para perceber que as tuas músicas são cantadas em Xona?
2: Sim,
0: por
2: sim,
0: sim. Quê? Por quê?
2: É que eu adoro mesmo. Xona, eu adoro. Eu também tenho escrito músicas em português, mas eu gostaria mais que o público conhecesse qual é a minha essência, a minha vocalização.
0: Sim. Muito bem. E tu te sentes à vontade a cantar, portanto,
2: sim,
0: Xona?
2: Sim, Xona não.
0: Muito bem, olha, muito bem. Mas isto não é por influência da igreja que tu frequentas? Não é por influência da igreja?
2: Não, não, não.
0: É mesmo por uma escolha própria?
2: Sim.
0: E onde
2: sim,
0: é que tu aprendeste a falar Xona?
2: Não, Xona mesmo aprendi em casa, né, diria. Porque eu sou um daquele jindau, aquele puro de Machanga, né? Então, é muito simples aprendendo a falar Xona.
0: Exatamente.
2: Isso é muito simples, porque aquele ndau e Xona quase
0: não tem assim, não tem muita diferença,
2: sim,
0: não é?
2: Sim, sim.
0: Muito
2: então,
0: bem.
2: Daí eu comecei a cair lá na onda. Mamãe em casa também fala Xona, titia.
0: Uhum.
2: Então, não tem como.
0: Não tem como não falar Xona.
2: Não,
0: muito
2: tem
0: bem.
2: Como.
0: Temos aqui uma outra música que eu sei que é a tua, que na verdade o título é em Xona, mas eu vou dizer em português.
2: Sim, sim, sim, sim.
0: Viver para Jesus é bom. Como é que é em Xona?
2: Kurarama kunamwari kwakanaka.
0: Kurarama kuramwari.
2: Kunamware, kunamware.
0: Kunamware.
2: Sim, sim, sim.
0: Xakanaka.
2: Kwakanaka.
0: Kwakanaka. Já viram que é difícil para mim? Para mim é bem difícil, por isso vamos a isso. Viver para Jesus já é bom. Viver para Jesus já é bom. Conta-nos a história desta música.
2: Sim. A música mesmo diz, até, ela tem uma história mesmo bem carregada, né?
0: É, vamos a isso, queremos ouvir.
2: É a música. Vê muito mais disso que eu acabei de dizer, né? Acabei de assistir um cenário de coisas, de pessoas lá em casa a criar aquela discussão, a família dizer que não. Ah, se perdemos engano, então devemos ir onde? Ao curandeiro, procurar saber se é a pessoa mesmo para nós também, ok? Devolvermos com o mesmo mal. Só que a música já ele vem dizer que eu tenho Jesus, então não posso fazer isso.

0: Muito
1: Cansaste
0: bem.
1: de sofrer?
0: Olha. Olha, é assim. Eu, em particular, não entendo nada de Shona, mas é inevitável ouvir estas músicas e não sentir uma certa emoção. Eu, em particular, estou arrepiada. E olha, tu consegues ver.
1: Sim,
0: Estás a
1: sim,
0: ver?
1: sim, sim.
0: Muito
1: Não, acho
0: obrigada.
1: que vai ser de calor, né?
0: N
1: Não, do
0: não,
1: frio, quis
0: não, não. Mas
1: dizer.
0: nós equalizamos aqui a temperatura já há muito tempo. Mas é mesmo por causa da música. Eu tenho muito disto. Quando
1: Ok.
0: sinto alguma coisa, o meu corpo logo acusa.
1: Yeah.
0: Olha, tu estás de parabéns e muito obrigada por este momento. Eu sei que
1: Obrigado,
0: existem pessoas
1: eu.
0: que estão em casa neste momento, estão sendo impactadas
1: Muito, muito mesmo.
0: vamos lá, pelos sons que estamos aqui a ouvir. Mas agora nós queremos conhecer um bocadinho. Já falamos, né? Já falamos da tua carreira, já nos disseste que,
1: Sim,
0: olha,
1: sim,
0: tu
1: sim, sim.
0: estás, a tua estrela está mesmo a brilhar.
1: Yeah,
0: E que tem
1: muito.
0: coisas que acontecem até de forma surpreendente.
1: Surpreendente,
0: É,
1: é
0: eu
1: mesmo.
0: acredito que até a minha mensagem ontem foi uma surpresa para ti.
1: Foi grande surpresa mesmo. Não, foi uma
0: É,
1: bênção. Depois de eu lançar a música,
0: exatamente.
1: logo veio uma mensagem de surpresa
0: É,
1: dizer que
0: na
1: é.
0: verdade é que
1: É uma
0: nós
1: grande bênção.
0: já estávamos mesmo à espera de receber o Edilson já há muito, muito, muito tempo, mas eu não sei o que é que estava verdadeiramente a acontecer. Se calhar Deus queria que
1: Sim.
0: fosse
1: Não,
0: agora.
1: também foi uma bênção, porque Deus também esperou dizer que não. Aqui tem sério com o Chacamari.
0: Exatamente.
1: Yeah, vamos
0: Primeiro saiu
1: procurar a
0: com o
1: Deus.
0: Chacamore e depois
1: E diz
0: é
1: que o
0: que.
1: ano de agradecer a Deus, Coreia por
0: Exatamente.
1: Tendamar. Então foi um ano tão maravilhoso.
0: Exatamente.
1: Logo a ser lançado um convite a entrar. Foi uma bênção. E não só foi um, foram dois também
0: Foram
1: para a
0: dois,
1: Young
0: né?
1: África.
0: Oba,
1: Porque saí
0: que
1: de Young
0: bom.
1: África para aqui.
0: Oba, que bom. Aí está, não tem como. Então, vamos a isso. Agora queremos saber um bocadinho sobre ti. Queremos conhecer um bocadinho a Edilson. Eu tenho a máxima certeza que deve estar tipo, ok, mas como assim querem saber um
1: Sim.
0: bocadinho de mim? Querem conhecer um bocadinho? É, queremos conhecer-te um pouquinho mais.
1: Sim.
0: Gostava que dissesses aqui algumas músicas que fazem parte da tua vida.
1: Algumas músicas.
0: Algumas músicas que fazem parte da tua vida
1: Como de outros
0: desde.
1: cantores.
0: Não tem nenhum problema, podem ser de
1: Ok.
0: outros cantores, mas
1: Ok.
0: desde que façam parte da tua vida, porque existem aquelas músicas que a gente ouve
1: Sim.
0: e remetem-nos a algum momento da nossa vida. Por exemplo, eu tenho músicas que quando eu escuto, eu me recordo da minha mãe. Recordo-me de um dia que ela esteve aí a cozinhar, a depenar a galinha e tudo mais. E é sobre isso que nós queremos ouvir. Então, conta-nos um bocadinho como é que foi a tua infância. Tu tiveste uma infância normal, como qualquer outra criança. Como é que foi?
1: É, a minha infância mesmo foi uma bênção. Por que que eu digo uma bênção? Porque não foi fácil. O Edilson que cá hoje vocês vêm a cantar gospel. Se eu for a dizer quem era o Edilson, claro, vão me fugir, né? Dizendo a verdade, era aquele Edilson, digamos, né? Tem que ser sincero. Aquele Edilson tão abusado. Ah, é, mas é uma bênção. Sim. Eu era um daqueles jovens que quase, quase, né? Não tinha nenhum respeito com as pessoas. Aqueles jovens que respondia de forma muito. Estou sem palavras.
0: É.
1: Mas desde que eu fui a conhecer uma entidade profícua cujo nome dele é Jesus, de verdade as palavras dele mudaram-me muito. Eu era simplesmente uma pessoa só me aproximar. Saía com porradas mesmo, né? Sim. Mas depois daquela mudança aí, foi uma bênção. Comecei a cantar. E Edilson era aquele jovem que fazia instrumental mesmo com a boca. Eu
0: Oba.
1: cantava essas coisas instrumental com a boca, tudo. Eu imitava um piano, uma bateria, tudo com a boca. Então,
0: Legal.
1: saindo daí, era isso, já era com 5 anos, 5 anos. Saindo daí, cantava já meio desafinado. Comecei a entrar já no mundo da música e cantava desafinado mesmo, para pior. E comecei a reparar as titias lá cantando e eu também comecei a entrar na onda. Então, daí, comecei crescendo aos poucos, ouvindo conselhos dos mais velhos, dizer que não, não faz isso, faz assim, coloca esse tipo de coisa aqui, faz isso. E isso faz-me recordar muito mais a um pastor de Dondo, o nome dele é o Pastor Ricardo. Ele sempre tem dito: você pode lançar novas músicas, mas você me lembra bem, porque sempre te dou conselho. E de verdade ele me dá conselho. Ele diz que se você for a continuar assim, você vai chegar longe. Isso é uma palavra muito, muito bonita mesmo na minha vida. E ele tem me ensinado, ele disse, diz que qualquer coisa que você for a precisar, não se esqueça de Deus. Você pode cantar o que você quiser cantar, sucesso para onde? Mas não esqueça a sua gênese. Isso, já sobre gênese, foi de um líder. Ah, o meu líder de louvor e adoração, o líder Agostinho, ele dizia, você pode cantar até não sei no que nível. As pessoas chorarem, as pessoas dizerem, começar a falar coisas de ti, mas uma coisa, não esqueça de teus genes e não se exalte, porque você ainda precisa de aprender mais. O que você tem é pouco, e eu creio disso. E eu estou a aprender mais, a buscar mais. Apesar de que sou mais, ainda estou a buscar mais, a ouvir os conselhos, porque pouco a pouco o galo enche o papo.
0: Muito bem. E já agora, qual é a música que te recorda este momento em que tu eras, vamos lá, um pequeno menino rebelde, mas que depois conheceu a Jesus e mudou? Que música te recorda este momento? Uma música que é inevitável. Tu, quando escutas, tu te recordas do Edilson todo pequenino.
1: Yeah, mas de falar a verdade, fomos de charamba mesmo.
0: Fica à vontade para cantar, vamos a isso.

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1: Muito bem, olha, para quem só agora junta-se a nós, este é o Sons da Memória, aqui na tua 105.2 Rádio Cidade. E hoje nós recebemos é Dilson S., este jovem cantor gospel. Já agora, vamos passar para a tua adolescência. Já recordamos a época em que tu eras menor e tudo mais, a tua infância. E agora vamos à adolescência. Como é que era o Edilson adolescente?
2: Yeah, o Edilson adolescente mesmo era aquele jovem que já conhecia Jesus. Tal como que eu dizia, eu pregava, né? Está sendo meio confuso isso. Tá bom.
1: Não, porque eu sei que tu saíste da adolescência há bem pouco tempo. Vamos.
2: Sim. Então, eu apregoava a palavra para aquelas pessoas que não conheciam Jesus. Eu também levei essa influência até na escola. E acredita que tudo na escola, secundária de Matador, eu sou conhecido. Até com os diretores e até que todos sabem que não, esse é pastor. Me chamava de pastor até. Sim. E aquele nome aí de pastor, apesar que eu não gosto de chamar de pastor, mas eu estava recebendo, porque é uma bênção se alguém te chamar de nada, chega aí e diz que é um pastor. Ah, naquele tempo o Edilson, aquele que arranjava confusão, mas na minha adolescência já não acontecia isso. Eu assisto pessoas, certas pessoas já arranjando confusão, a se culpando entre outros, e já passaram marginais perto de mim muitas das vezes. Há outros com faca, outros com muitas coisas, mas sempre quando me pega, sabes como? Que não tem endereço, esse aqui é pastor. Então acho que por causa de ser pastor eu me safei de muitas coisas, porque nesse exato momento eu estarei no Hospital Central, né?
1: Muito bem, então tiveste uma adolescência tranquila, não deste dor de cabeça aos teus pais, aos teus familiares.
2: Daí já não dei dor de cabeça não, mas quando eu era criança mesmo...
1: Deu dor de cabeça.
2: E muito
1: mesmo. Então acredita que foi bom ter conhecido a Jesus.
2: Sim, muito bom, muito mesmo.
1: Muito bem, então uma música que recorda-te a tua adolescência, a época em que tu pregavas a palavra na escola, na rua, para os teus amigos e colegas.
2: Sim, sim. E ainda continua sendo Xona de novo.
1: Não, nós já percebemos que tu...
2: Eu adoro.
1: De Xona coças.
2: Eu gosto.
1: É, vamos a isso, vamos a isso.

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1: Muito bem, mas nós também
0: faz chorar, então,
1: nós também estamos estamos aqui na reta final desta nossa conversa magnífica e queríamos que nos falasse do teu agora. Eu sei que tu saíste da adolescência há bem pouco tempo. Agora deve estar, vamos lá, deixa lá ver se eu consigo adivinhar. Deve estar na casa dos 19, 20, certo?
0: Certo.
1: Muito bem, então saiu da adolescência há bem pouco tempo. Então fala-nos do teu agora. Principalmente porque é um momento em que tu estás a viver, se calhar, coisas magníficas, coisas que tu ontem sonhavas, hoje tu estás a viver os teus sonhos. Então, sim, sim, sim. Fala-nos deste momento, fala-nos também da música que marca este momento. Eu acredito que são várias e tenho a máxima certeza, que se calhar vais falar das tuas músicas.
0: Sim, não tem como.
1: Tenho a máxima certeza que vais falar das tuas músicas.
0: Até
1: então,
0: dizendo a verdade, desde ontem mesmo, eu até deixei meu telefone ligado a tocar essa música, Chacamar, porque, aquilo não é música, isso é bomba de música.
1: É uma bomba, né?
0: E eu amei.
1: E é uma música que, de certa forma, vai marcar este momento da tua vida, né?
0: Sim.
1: Então canta para nós com o Chacamar, porque não cantaste daquela vez. Quando falamos, não cantaste há bem pouco tempo, quando falamos da música com o Chacamar.
0: Foi mesmo no começo.
1: Sim, cantaste Ixemoripo. Uhum. Então canta para nós Chacamar, esta música que foi, portanto, lançada ontem. Aliás, ontem não.
0: Sim.
1: Foi lançada quinta-feira.
0: Quinta-feira?
1: Uhum. Sabes o que eu gosto de dizer isso? O programa vai passar amanhã, então se eu disser ontem vai aparecer. Esta música que foi lançada, portanto, quinta-feira, quando eram 15 horas.
0: Sim.
1: Vamos a isso, vamos acompanhar essa música e voltamos já.

0: E é com este som magnífico que nós vamos embora, amiga ouvinte, com promessas de voltar numa próxima oportunidade. Adelsandro, por favor, continua a tocar para nós. Muito obrigada por ter aceito, por ter respondido o nosso convite, o nosso chamado de forma positiva. Esperamos por si nas próximas edições aqui do nosso programa, para cantar e encantar para nós.
1: Amém.

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Já a seguir, abrimos a revista dos Estados Unidos de música, publicada semanalmente pela Penske Media Corporation. A revista fornece, portanto, paradas musicais, notícias, vídeos e opiniões, resenhas, eventos e estilos relacionados à indústria musical. Suas paradas musicais incluem o Hot 100, as 100 músicas mais ouvidas nos Estados Unidos da América. E para o top aqui da Cidade FM, vamos apenas extrair as primeiras 10 músicas mais ouvidas nos Estados Unidos e pelo mundo aí fora. Passamos para a contagem decrescente. Começamos na 10ª posição, que é ocupada por esta menina. Chama-se Kenline. A música Folded, na 10ª posição da Billboard dos Estados Unidos da América, as 10 mais ouvidas do mundo.

Nas 10 mais populares nos Estados Unidos da América esta semana, esta menina Caroline com o tema Folded ocupa 10ª posição e na contagem decrescente tem a 9ª posição esta semana a Taylor Swift e a música The Fate of Ophelia. Ela que mantém-se nesta parada musical nas últimas 3 semanas, só muda de posição e esta semana encontra-se na 9ª posição. Taylor

Alguns seguidores e fãs da Taylor apontam como esta proposta sendo música do ano para a carreira de Taylor Swift. The Fate of Ophelia a ocupar a nona posição das mais populares e mais ouvidas pelo mundo aí fora. De acordo com a Billboard 100, estamos apenas a olhar as primeiras 10 músicas e na contagem decrescente. A oitava posição é também ocupada por esta menina, chama-se Pink Panthers. A música Stateside está na oitava posição esta semana.

Pink Panthers com Stateside mantém-se esta semana na oitava posição com este tema Stateside, e na sétima posição é ocupada também por este grande som do Hendrix, intitulado Golden, e alguns seguidores do Hendrix apontam esta música como merecedor do Grammy para esta temporada. Será?

Hendrix a trazer um pouco mais de vibe nesta parada das primeiras 10 mais populares à volta do mundo com este Golden. Ocupa a 7ª posição nesta semana. Quem também não desgruda desta parada durante 3 semanas é esta menina, chama-se Olivia Dan. Traz-nos aqui So Easy to Fall in Love. Está na 6ª posição esta semana.

vendas físicas e digitais, produções em rádios e streaming. E na contagem decrescente, passamos agora para a quinta posição deste top dos 10 singles mais ouvidos à volta do mundo. É ocupada, naturalmente, com Alex Warren e a música Ordinary.

também é apontado como um dos candidatos para Grammy temporada 2026. Chama-se Alex Warren. Estamos a ver o single internacional Ordinary a fazer parte também da top 10 dos singles mais ouvidos, este top que serve como um termómetro para a indústria musical, ajudando a identificar tendências, novos talentos e o impacto de artistas consolidados. E na quarta posição, quem é que está lá? Bruno Mars, a manter-se cada vez mais próximo da primeira posição.

Por muitas semanas, nas primeiras 10 mais ouvidas deste top 100, portanto, dos singles mais ouvidos à volta do mundo, e já a seguir passamos para a posição ocupada mais uma vez por esta menina, Olivia Dunn, ela que está em duas posições nesta semana, está na sexta e na terceira posição, e a terceira posição traz-nos o single Man I Need, Olivia Dunn.

Olivia Dem em duas posições nesta semana, sexta e terceira posição. Ela trazer a vibe de universos rítmicos dos anos 70 e 80. Finalmente, a geração mais jovem da música já começa a perceber o old school. Estamos com estes grandes singles de passagem aqui na Cidade FM no top 10. Portanto, das 100 músicas mais ouvidas à volta do mundo, a Top Billboard, que serve fundamentalmente para medir a popularidade e o desempenho comercial de músicas e álbuns na indústria musical. Esta indústria que funciona, ou melhor, este top que funciona como um ranking de referência mundial, indicando quais artistas, canções e álbuns estão sendo mais ouvidos, vendidos e transmitidos em um determinado período. E nós, à sexta-feira, trazemos as primeiras 10 músicas mais ouvidas e mais populares à volta do mundo. A segunda posição e mais próximo da primeira posição pertence a este grupo de jovem, o single Swim. Este single, que foi lançado em 20 de março de 2026, é o single principal do álbum Ariranga, marca o retorno dos BTS após o serviço militar. A música, cantada em inglês, usa o mar como uma metáfora para a liberdade, autoconhecimento e a decisão de seguir em frente e nadar na vida. O MV foi gravado em um navio histórico em Lisboa. Portanto, o vídeo interessante, dá para ver. Está na segunda posição e cada vez mais próximo da primeira posição. BTS, a seguir, com Swimming.

O grupo sul-coreano BTS entra também para esta parada e agora diretamente na segunda posição. Olha, é uma grande disputa da primeira posição, agora com os BTS na segunda, e a primeira posição é ocupada por um single que está há 5 semanas nas primeiras 10 músicas mais ouvidas à volta do mundo, as primeiras 10 músicas dos 100 singles mais ouvidos. Então, ela está a ocupar, portanto, neste ranking das 10 músicas há 5 semanas, e não vai ser fácil tirar ela desta posição. Mas os BTS também vêm muito forte com este single Swam. Vamos ver o que é que vai acontecer na próxima semana. Está entre as 10 mais ouvidas durante 5 semanas e esta semana ocupa a primeira posição. Cá está ela, a rainha do country music, Ella Langley, com o single internacional Choosing Texas.

Cantora e compositora norte-americana Ella Langley, Choosing Texas, o single internacional a ocupar a primeira posição nas 10 mais populares, de acordo com a Billboard. E ela mantém-se em 5 semanas, portanto, neste top das primeiras 10 músicas mais ouvidas à volta do mundo. Ella Langley, com este single, traz a repercussão com o vídeo oficial e apresentações ao vivo, marcando o estilo de Langley como uma das principais forças do country music atual. E assim termina então as 10 mais ouvidas à volta do mundo aqui na Cidade FM. Próxima sexta-feira voltaremos a atualizar mais singles internacionais aqui na tua rádio. 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

Ué, é por lá dentro.

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0: Ora viva, muito boa noite, sejam todos muito bem-vindos a esta última parte dos nossos serviços referente a esta noite de domingo. É, estamos hoje a 19 de julho do ano 2026. Por essas alturas, as unhas já começaram a ser ruídas, não é? Sabe porquê, não é? Sabe porquê? É verdade. Hoje é o dia 10. É o dia em que joga-se a final do Mundial 2026. É verdade. Hoje teremos o campeão do mundo da Copa, edição de 2026. Então nós vamos partilhando alguns detalhes lá mais para frente. Então não saia daí, fique na nossa companhia e nós vamos juntos até muito perto da meia-noite. E até lá estarão na companhia do Mário Malua. Musicalmente, nós vamos, nesta nossa primeira e segunda hora, recuar no tempo. É, eu disse muito bem, vamos recuar no tempo, trazer aqui os melhores hits que fizeram sucesso nos anos 90. Para aqueles que são amantes da música eletrónica, teremos alguns minutos com os melhores hits, projeto Dance Mania, Top Star, entre outros, para conferir aqui na sua rádio. E não só, também voltaremos aqui para a África, onde poderíamos ouvir, ou vamos ouvir, alguns sons também que marcaram a sua juventude. Vou assim dizer, a sua juventude. É, de 90 para cá é um bom pedaço, diga-se de passagem. É verdade. Então não saia daí, o convite já está feito, temos muitas propostas em termos de música, para além também da informação e hoje totalmente virada à final do Mundial 2026. Disse e volto a dizer, Mário Malua até muito perto da meia-noite. E nós arrancamos desta maneira.
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0: Ok. A música está boa, as coisas também já começam a aquecer do outro lado. Ok, já começa a aquecer do outro lado. O jogo entre a Espanha e a Argentina. É, ainda tem muito tempo de jogo, não é? Ainda temos muito tempo de jogo. Mas vale a pena fazer aqui um refreshment do jogo de ontem entre a Espanha e a Inglaterra. Grande parte dos adeptos torciam para que a França saísse vencedora ontem, mas mais uma vez decepcionou os seus adeptos. A seleção da França acabou decepcionando os seus adeptos. A primeira parte foi uma primeira parte, passa aqui a redundância, de muito, mas muito sofrimento, onde até o intervalo a França estava a perder por 4 bolas sem resposta. É. Era quase que uma missão impossível ter que contrariar este resultado, mudar este resultado a seu favor. Mas pronto, quando nós pensávamos que já era o fim e que seria uma goleada, eis que a França acordou na segunda parte.
1: É verdade.
0: Acordou, e como acordou? Mas como já estava tudo escrito e muito bem desenhado que a Inglaterra seria o vencedor do jogo de ontem, tudo fez a França para poder reverter esse resultado de 4 bolas sem resposta, mas não resultou em nada. Tentaram, até conseguiram marcar 4 golos. Mas quanto mais a França apertava o cerco, a Inglaterra também tentava desenhar o seu esquema tático, no sentido de intensificar ainda mais a pressão contra a França e também poder eliminar por completo o sonho de a França fazer uma remontada. E foi o que vimos. Quando a França pensava que ia empatar o jogo, estava lá a Inglaterra a marcar o quinto. E quando já estava nos derradeiros minutos, no intuito de poder recuperar, se calhar, conseguir marcar o 5-5 para levar o jogo até o prolongamento, o Jude Bellingham disse: não é hoje. Hoje não há prolongamento e é o vosso fim. E foi o que se viu. A França morreu e a Inglaterra conseguiu marcar mais um golo já nos minutos finais e sentenciou definitivamente o jogo de ontem. E como é que será hoje? Quem vai levar a melhor? Por essas alturas ainda não se pode definir nada. Não é? Então, ainda temos muito tempo. Vamos lá ver o que é que vai acontecer. Então, vamos lá ficar para acompanhar o jogo. E também, amigo ouvinte, fique ligado à televisão e à rádio, ok? Estamos juntos aqui até muito perto da meia-noite. E um abraço e até já. 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